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0: São 2 horas.
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0: São 3 horas.
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0: São 4 horas.
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0: São 5 horas.
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0: São 6 horas.
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0: 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Destaques: jovem de Barcelos selecionada para a prestigiada Conferência Internacional. Câmara de Esposende disponibiliza lotes para construção de habitação própria. Avenida da Liberdade volta a acolher Feira do Melão, Casca de Carvalho. Jovem gravemente ferido em acidente de mota em Vila Boa. Toy vai atuar sábado no Dia Ágil. Maria Faria, natural de Barcelos, foi selecionada para participar na 31ª edição da Assembleia Jovens da AFS, uma das mais prestigiadas conferências internacionais dedicadas à juventude, liderança e desenvolvimento sustentável. A iniciativa irá decorrer entre os dias 9 e 15 de agosto de 2026, em Genebra, na Suíça. Embora resida atualmente em Matosinhos, Maria afirma que o coração continua em Barcelos, mantendo uma forte ligação ao concelho onde nasceu e cresceu. A Avenida da Liberdade em Barcelos volta a acolher no sábado e domingo a Feira do Melão Casca de Carvalho. Integrada na programação da Mostra de Artesanato, a Feira do Melão Casca de Carvalho tem como objetivo promover os produtores locais. Um motociclista de 19 anos ficou ontem em estado grave após colidir com um carro na Estrada Nacional 204 em Vila Boa, Barcelos. A vítima foi transportada para o Hospital de Barcelos. Os bombeiros de Barcelos prestaram o socorro e a GNR registrou a ocorrência. A Câmara de Esposende vai disponibilizar lotes municipais destinados à construção de habitação própria e permanente, numa primeira fase, nas freguesias de Marinhas e Mar. A Câmara explica que esta é uma das principais medidas do projeto da Carta Municipal de Habitação, aprovado por unanimidade e que vai estar em consulta pública por 30 dias. O objetivo é facilitar o acesso à habitação por parte dos jovens e das famílias, permitindo-lhes construir a sua própria casa em condições mais acessíveis. Toy vai ser um dos destaques do Dia Ágil, que se volta a realizar no próximo sábado, pelo terceiro ano consecutivo, no Largo da Porta Nova. Durante o evento, serão apresentadas as equipas técnicas e os plantéis das equipas séniores e sub-23 para a nova época. Entretanto, o Gil Vicente vai disputar na sexta-feira e sábado jogos de treino com o Leixões e o Penafiel, ambos à porta fechada no Centro de Treinos Adelino Ribeiro Novo.
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1: São 8 horas.
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0: 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Destaques: jovem de Barcelos selecionada para a prestigiada conferência internacional. Câmara de Esposende disponibiliza lotes para construção de habitação própria. Avenida da Liberdade volta a acolher Feira do Melão, Casca de Carvalho. Jovem gravemente ferido em acidente de mota em Vila Boa. Toy vai atuar sábado no Dia Ágil. Maria Faria, natural de Barcelos, foi selecionada para participar na 31ª edição da Assembleia Jovens da AFS, uma das mais prestigiadas conferências internacionais dedicadas à juventude, liderança e desenvolvimento sustentável. A iniciativa irá decorrer entre os dias 9 e 15 de agosto de 2026, em Genebra, na Suíça. Embora resida atualmente em Matosinhos, Maria afirma que o coração continua em Barcelos, mantendo uma forte ligação ao concelho onde nasceu e cresceu. A Avenida da Liberdade, em Barcelos, volta a acolher, no sábado e domingo, a Feira do Melão Casca de Carvalho. Integrada na programação da Mostra de Artesanato, a Feira do Melão Casca de Carvalho tem como objetivo promover os produtores locais. Um motociclista de 19 anos ficou ontem em estado grave após colidir com um carro na Estrada Nacional 204, em Vila Boa, Barcelos. A vítima foi transportada para o Hospital de Barcelos. Os bombeiros de Barcelos prestaram o socorro e a GNR registou a ocorrência. A Câmara de Esposende vai disponibilizar lotes municipais destinados à construção de habitação própria e permanente, numa primeira fase, nas freguesias de Marinhas e Mar. A Câmara explica que esta é uma das principais medidas do projeto da Carta Municipal de Habitação, aprovado por unanimidade e que vai estar em consulta pública por 30 dias. O objetivo é facilitar o acesso à habitação por parte dos jovens e das famílias, permitindo-lhes construir a sua própria casa em condições mais acessíveis. Toy vai ser um dos destaques do Dia Ágil, que se volta a realizar no próximo sábado pelo terceiro ano consecutivo, no Largo da Porta Nova. Durante o evento, serão apresentadas as equipas técnicas e os plantéis das equipas séniores e sub-23 para a nova época. Entretanto, o Gil Vicente vai disputar na sexta-feira e sábado jogos de treino com o Leixões e o Penafiel, ambos à porta fechada no Centro de Treinos Adelino Ribeiro Novo.
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0: São 10 horas.
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0: São 11 horas. 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

Notícias na Cava da FM, destaques. Jovem de Barcelos selecionada para a prestigiada Conferência Internacional. Câmara de Esposende disponibiliza lotes para construção de habitação própria. Avenida da Liberdade volta a acolher Feira do Melão, Casca de Carvalho. Jovem gravemente ferido em acidente de moto em Vila Boa. Toy vai atuar sábado no Dia Ágil. Maria Faria, natural de Barcelos, foi selecionada para participar na 31ª edição da Assembleia Jovens da AFS, uma das mais prestigiadas conferências internacionais dedicadas à juventude, liderança e desenvolvimento sustentável. A iniciativa irá decorrer entre os dias 9 e 15 de agosto de 2026, em Genebra, na Suíça. Embora resida atualmente em Matosinhos, Maria afirma que o coração continua em Barcelos, mantendo uma forte ligação ao concelho onde nasceu e cresceu. A Avenida da Liberdade, em Barcelos, volta a acolher no sábado e domingo, a Feira do Melão Casca de Carvalho. Integrada na programação da Mostra de Artesanato, a Feira do Melão Casca de Carvalho tem como objetivo promover os produtores locais. Um motociclista de 19 anos ficou ontem em estado grave após colidir com um carro na Estrada Nacional 204, em Vila Boa, Barcelos. A vítima foi transportada para o Hospital de Barcelos. Os bombeiros de Barcelos prestaram o socorro e a GNR registou a ocorrência. A Câmara de Esposende vai disponibilizar lotes municipais destinados à construção de habitação própria e permanente, numa primeira fase, nas freguesias de Marinhas e Mar. A Câmara explica que esta é uma das principais medidas do projeto da Carta Municipal de Habitação, aprovado por unanimidade e que vai estar em consulta pública por 30 dias. O objetivo é facilitar o acesso à habitação por parte dos jovens e das famílias, permitindo-lhes construir a sua própria casa em condições mais acessíveis. Toy vai ser um dos destaques do Dia Ágil, que se volta a realizar no próximo sábado, pelo terceiro ano consecutivo, no Largo da Porta Nova. Durante o evento, serão apresentadas as equipas técnicas e os plantéis das equipas séniores e sub-23 para a nova época. Entretanto, o Gil Vicente vai disputar na sexta-feira e sábado jogos de treino com o Leixões e o Penafiel, ambos à porta fechada no centro de treinos Adelino Ribeiro Novo.

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0: São 13 horas.
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0: 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Destaques: jovem de Barcelos selecionada para a prestigiada Conferência Internacional. Câmara de Esposende disponibiliza lotes para construção de habitação própria. Avenida da Liberdade volta a acolher Feira do Melão, Casca de Carvalho. Jovem gravemente ferido em acidente de mota em Vila Boa. Toy vai atuar sábado no Dia Ágil. Maria Faria, natural de Barcelos, foi selecionada para participar na 31ª edição da Assembleia Jovens da AFS, uma das mais prestigiadas conferências internacionais dedicadas à juventude, liderança e desenvolvimento sustentável. A iniciativa irá decorrer entre os dias 9 e 15 de agosto de 2026, em Genebra, na Suíça. Embora resida atualmente em Matosinhos, Maria afirma que o coração continua em Barcelos, mantendo uma forte ligação ao concelho onde nasceu e cresceu. A Avenida da Liberdade em Barcelos volta a acolher, no sábado e domingo, a Feira do Melão Casca de Carvalho. Integrada na programação da Mostra de Artesanato, a Feira do Melão Casca de Carvalho tem como objetivo promover os produtores locais. Um motociclista de 19 anos ficou ontem em estado grave após colidir com um carro na Estrada Nacional 204, em Vila Boa, Barcelos. A vítima foi transportada para o Hospital de Barcelos. Os bombeiros de Barcelos prestaram o socorro e a GNR registrou a ocorrência. A Câmara de Esposende vai disponibilizar lotes municipais destinados à construção de habitação própria e permanente, numa primeira fase, nas freguesias de Marinhas e Mar. A Câmara explica que esta é uma das principais medidas do projeto da Carta Municipal de Habitação, aprovado por unanimidade e que vai estar em consulta pública por 30 dias. O objetivo é facilitar o acesso à habitação por parte dos jovens e das famílias, permitindo-lhes construir a sua própria casa em condições mais acessíveis. Toy vai ser um dos destaques do Dia Ágil, que se volta a realizar no próximo sábado pelo terceiro ano consecutivo, no Largo da Porta Nova. Durante o evento, serão apresentadas as equipas técnicas e os plantéis das equipas séniores e sub-23 para a nova época. Entretanto, o Gil Vicente vai disputar na sexta-feira e sábado jogos de treino com o Leixões e o Penafiel, ambos à porta fechada no Centro de Treinos Adelino Ribeiro Novo.
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1: Aliás, nós temos aqui uns agradecimentos. Eu gostava que agora fosse um agradecimento para a nossa equipa técnica que está aqui esta noite maravilhosa connosco. Para aí.

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0: São 15 horas. 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
1: São 16 horas.
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0: São 17 horas.
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1: De 12 a 15 de agosto, a Praia Fluvial do Taboão volta a ser o palco do festival mais alternativo de Portugal. O Vodafone Paredes de Cor é daqueles eventos que não se explicam com palavras. Vivem-se com os pés na água, a música no ar e uma sensação inexplicável de que o mundo lá fora pode esperar. O cartaz mistura nomes internacionais com descobertas que valem a viagem. E o cenário natural é tão bonito que quase compete com o palco principal. 4 dias de música, natureza e liberdade numa vila minhota que, durante uma semana por ano, se torna a capital mundial do bom gosto sonoro. Há quem jure que os peixes do rio têm já uma playlist favorita.
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13: De 15 a 23 de agosto, Viana do Castelo acolhe a maior romaria de Portugal. E não é exagero nenhum.
11: A Romaria da Nossa Senhora da Agonia é ouro puro, literalmente. Desfile da mordomia exibe quilos de filigrana que fariam qualquer joalharia portuguesa repensar o inventário. A procissão ao mar emociona, o cortejo etnográfico encanta e o traje vienense prova que a elegância se inventou no Minho, muito antes de Paris ter opinado sobre o assunto. São 9 dias de fé, festa, tradição, que atraem milhares de visitantes. Se sentir um arrepio durante o cortejo é normal. Chama-se Orgulho Minhoto. Aliás, dizem que até o Atlântico fica mais calmo nessa semana. Por respeito, claro.

0: 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Destaques: jovem de Barcelos selecionada para a prestigiada Conferência Internacional. Câmara de Esposende disponibiliza lotes para construção de habitação própria. Avenida da Liberdade volta a acolher Feira do Melão, Casca de Carvalho. Jovem gravemente ferido em acidente de moto em Vila Boa. Toy vai atuar sábado no Dia Ágil. Maria Faria, natural de Barcelos, foi selecionada para participar na 31ª edição da Assembleia Jovens da AFS, uma das mais prestigiadas conferências internacionais dedicadas à juventude, liderança e desenvolvimento sustentável. A iniciativa irá decorrer entre os dias 9 e 15 de agosto de 2026, em Genebra, na Suíça. Embora resida atualmente em Matosinhos, Maria afirma que o coração continua em Barcelos, mantendo uma forte ligação ao concelho onde nasceu e cresceu. A Avenida da Liberdade, em Barcelos, volta a acolher no sábado e domingo a Feira do Melão Casca de Carvalho. Integrada na programação da Mostra de Artesanato, a Feira do Melão Casca de Carvalho tem como objetivo promover os produtores locais. Um motociclista de 19 anos ficou ontem em estado grave após colidir com um carro na Estrada Nacional 204 em Vila Boa, Barcelos. A vítima foi transportada para o Hospital de Barcelos. Os bombeiros de Barcelos prestaram o socorro e a GNR registou a ocorrência. A Câmara de Esposende vai disponibilizar lotes municipais destinados à construção de habitação própria e permanente, numa primeira fase, nas freguesias de Marinhas e Mar. A Câmara explica que esta é uma das principais medidas do projeto da Carta Municipal de Habitação, aprovado por unanimidade e que vai estar em consulta pública por 30 dias. O objetivo é facilitar o acesso à habitação por parte dos jovens e das famílias, permitindo-lhes construir a sua própria casa em condições mais acessíveis. Toy vai ser um dos destaques do Dia Ágil, que se volta a realizar no próximo sábado, pelo terceiro ano consecutivo, no Largo da Porta Nova. Durante o evento serão apresentadas as equipas técnicas e os plantéis das equipas séniores e sub-23 para a nova época. Entretanto, o Gil Vicente vai disputar na sexta-feira e sábado jogos de treino com o Leixões e o Penafiel, ambos à porta fechada no Centro de Treinos Adelino Ribeiro Novo.
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0: Portugal tem um único parque nacional e, felizmente para nós, fica no Minho. O Parque Nacional da Peneda Gerês é um concentrado de cascatas, lagoas, fauna selvagem e aldeias ancestrais que parece ter sido desenhado por alguém com excesso de talento. A Cascata do Arado impressiona quem gosta de água a cair com estilo. A Mata da Albergaria é um túnel verde digno de cinema e os trilhos oferecem uma aventura para todos os níveis de coragem e condição física. É natureza no seu estado mais puro, sem filtros e sem pressa. Venha perder-se, mas traga GPS. O Gerês é generoso em beleza e parco em rede móvel. Dizem que as cabras monteses conhecem os trilhos melhor que o Google Maps, mas recusam-se a dar indicações.

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1: Era uma vez, na margem do rio Cávado, um leitãozinho que ganhou o Galo de Ouro. Tão crocante por fora, tão tenro por dentro.

0: que esta aposta já fez um vegetariano repensar as suas escolhas de vida. Ele nega, mas voltou na semana seguinte.
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1: Não é preciso passaporte para chegar ao México. Basta rumar a Vieira do Minho. A praia fluvial do México, escondida na Albufeira da Caniçada, é um mini paraíso de águas cristalinas e vegetação montanhosa que faz esquecer que estamos a poucas horas de qualquer cidade portuguesa. É o tipo de lugar que se encontra quase por acidente e que depois não se quer partilhar com mais ninguém. Mas nós somos generosos. Ideal para um dia de descanso, banho e contemplação, com o Jerez como cenário de fundo e o silêncio como banda sonora. Há quem diga que as águas são tão limpas que os peixes pedem desculpa quando turvam a visibilidade. Nós não confirmamos, mas parece-nos credível.

0: São 19 horas. 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

0: Dizer que Guimarães é o berço de Portugal não é marketing turístico. É facto histórico com selo da Unesco. O centro histórico, classificado como património mundial, é um labirinto de ruelas medievais, praças que contam séculos de história e monumentos que fazem qualquer manual escolar parecer uma brochura resumida. O castelo, os passos dos duques, a Praça de Santiago, cada esquina é uma aula ao vivo sem hora de saída. Traga sapatos fotográficos e máquina confortável e aquele amigo que jura que sabe tudo da história. Vai ser posto à prova. Há quem diga que as pedras do castelo guardam conversas do século XII. Se encostar o ouvido, não vai ouvir nada. Mas a tentação é legítima.
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0: De 12 a 15 de agosto, a Praia Fluvial do Taboão volta a ser o palco do festival mais alternativo de Portugal. O Vodafone Paredes de Cor é daqueles eventos que não se explicam com palavras. Vivem-se com os pés na água, a música no ar e uma sensação inexplicável de que o mundo lá fora pode esperar. O cartaz mistura nomes internacionais com descobertas que valem a viagem. E o cenário natural é tão bonito que quase compete com o palco principal. 4 dias de música, natureza e liberdade numa vila minhota que, durante uma semana por ano, se torna a capital mundial do bom gosto sonoro. Há quem jure que os peixes do rio têm já uma playlist favorita.
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1: São 20 horas.
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0: São 21 horas.
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0: Porto Covo vagamente da canção, mas acima de tudo, cá vim deste ano ainda, porque vim de Vila Nova de Mil Fontes com os amigos que passaram o fim de semana e depois viemos até cá e adorei. Mas adorei este público, é um público com muita energia, é um público que não arredou pé ao fim de 2 horas e meia, foi fantástico. E isso é coisa melhor, é a melhor homenagem que eu posso ter, é esta homenagem que se vê aqui. Porque esses prémios todos internacionais e não sei o que, é tudo muito bonito. Mas esta homenagem é que é a grande homenagem da minha vida. Percebes? É o público português, norte a sul, fazer isto comigo. E eu tenho 77 anos, não é brincadeira, não é? Olha, primeiro pensei que era para os apanhados e fiquei assim, mas depois quando eles começaram a dar dados concretos sobre as coisas, achei que era mesmo a sério e que merecia, porque não, era um dos que merecia, não era o único que merecia, mas merecia. E fiquei muito contente, é a minha obra que está em causa, se calhar há nomes mais sonantes portugueses a nível internacional, mas não tem a obra. E a obra é que eles nomearam. E depois isto, isto que aconteceu hoje aqui, acontece para o país inteiro, que é esta homenagem do público a cantar comigo para as minhas canções, e eu a poder cantá-las e a poder estar em palco como se tivesse 30 ou 40 anos de idade.
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0: são 22 horas.
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0: São 23 horas.
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0: São 0 horas.
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0: abraço, João Cabeleira na guitarra. 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
1: É uma hora.
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